Imagine o seguinte cenário. É o início de uma semana agitada. Organizou tudo, planeou as suas refeições, fixou o seu orçamento e comprou todos os bens essenciais. Bem, quase todos os bens essenciais, porque se esqueceu de uma coisa, os produtos menstruais. Não são dispensáveis ou baratos, nem estão sempre disponíveis. Para milhões de mulheres e raparigas menstruadas em toda a Europa, aceder-lhes é uma luta de todos os meses. A pobreza menstrual é isso mesmo, o acesso insuficiente a produtos e instalações de higiene menstrual. E embora possa parecer um problema individual, é mais complexo do que isso. 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Neste episódio vamos descobrir o que a UE está a fazer para combater a pobreza menstrual. A pobreza menstrual é a falta de acesso à proteção menstrual segura e a preços confortáveis. A pobreza menstrual é a falta de acesso à proteção menstrual segura e a preços confortáveis, a instalações de higiene menstrual e a informações sobre o tema. Trata-se de um flagelo muitas vezes ignorado que afeta cerca de 10% da população menstruada, nomeadamente as mulheres e as raparigas de famílias com baixos rendimentos, os sem-abrigo, os refugiados, as pessoas com deficiência e as pessoas transgénero, não binárias e intersexuais que têm o período. A pandemia de Covid-19 só veio agravar a situação. Os confinamentos e as restrições à circulação perturbaram as cadeias de abastecimento, tornando os produtos menstruais mais escassos em algumas zonas. Um aspecto frequentemente desconhecido da pobreza menstrual é o seu impacto no ambiente. A maioria dos pensos higiênicos contém até 90% de plástico, o que significa que podem demorar entre 500 e 800 anos a decompor-se. Os tampões têm frequentemente aplicadores de plástico e por vezes vêm em embalagens de plástico individuais. A produção de plástico associada e a eliminação inadequada de produtos menstruais convencionais e descartáveis estão a causar poluição e a encher os aterros sanitários. Outra grande preocupação relacionada com a pobreza menstrual é a tributação. Não existe na UE uma taxa uniforme de IVA para os produtos menstruais. Muitos países tributam fortemente os produtos menstruais, tratando-os como um artigo de luxo e não como bens de saúde essenciais. É o chamado Imposto sobre os Tampões. Em 2022, a União Europeia alterou a Diretiva IVA para permitir que os Estados-membros apliquem taxas de IVA reduzidas ou nulas aos produtos de higiene menstrual. Antes desta reforma, a taxa mínima de IVA aplicável a estes bens era de 5%. A reforma permitiu aos governos nacionais reclassificar os produtos de higiene menstrual como bens essenciais e não como artigos de luxo. Embora a Diretiva IVA da UE permita agora taxas nulas para os produtos menstruais, não exige que os Estados-membros as apliquem. Assim, com muitos países a registar atrasos nos seus esforços para reduzir o custo dos produtos de higiene menstrual, as pessoas em maior risco continuam a debater-se com dificuldades. Embora a pobreza menstrual não seja uma prioridade explícita nos programas de financiamento da UE, alguns fundos apoiam indiretamente iniciativas relacionadas. O programa Erasmus+, por exemplo, financiou projetos como o Empowerment Through Menstrual Health Education, capacitação através da educação para a saúde menstrual. Este projeto envolve organizações da Lituânia, Polónia e Espanha. O seu principal objetivo é partilhar experiências e métodos de trabalho com jovens em risco de exclusão ou com deficiência. Centra-se também na compreensão da exclusão menstrual, na promoção da saúde ginecológica e no desenvolvimento de campanhas sociais eficazes. Programas como este têm um impacto real e concreto, mas permanecem isolados e não fazem parte de um regime específico da UE contra a pobreza menstrual. O Parlamento Europeu tornou-se uma força ativa no reconhecimento da pobreza menstrual como um obstáculo à igualdade de género e à plena participação na vida social e económica. Numa resolução de 2021, o Parlamento adotou uma posição clara. Primeiro, instou os Estados-membros a combaterem a pobreza menstrual, assegurando a disponibilidade de produtos menstruais gratuitos para quem deles necessite. Segundo, o Parlamento criticou o imposto sobre os tampões e incentivou todos os países da União a aplicarem taxas de IVA reduzidas ou nulas aos produtos menstruais ao abrigo da Diretiva IVA da UE. A pobreza menstrual foi também tratada durante a sessão plenária de fevereiro de 2026, quando o Parlamento Europeu aprovou o seu relatório sobre o desenvolvimento de uma nova estratégia da UE de combate à pobreza. O texto refere à pobreza menstrual na sequência de propostas apresentadas pela Comissão dos Direitos das Mulheres e da Igualdade dos Géneros do Parlamento.
A votação é mais um passo rumo ao reconhecimento de que o acesso a produtos e instalações de higiene menstrual faz parte da luta mais ampla da UE contra a pobreza e a exclusão social. A pobreza menstrual não é apenas um assunto da esfera íntima. Diz respeito à igualdade de género, à saúde e à dignidade. Quando alguém falta à escola ou ao trabalho porque não consegue gerir o seu fluxo menstrual, saímos todos a perder. O Parlamento Europeu colocou o tema na agenda política, mas uma verdadeira mudança exige ação, a nível da UE, nacional e local. 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

0: Em 11 de julho de 1995, as tropas sérvias da Bósnia, lideradas pelo general Ratko Mladic, capturaram a cidade de Srebrenica, no leste da Bósnia, que tinha sido declarada Zona Segura das Nações Unidas. Nos dias que se seguiram, mais de 8 mil muçulmanos, principalmente homens e rapazes, foram assassinados e enterrados em valas comuns. Neste episódio de História e Factos, vamos explorar um dos acontecimentos mais trágicos do final do século XX, o genocídio de Srebrenica. Vamos apresentar uma panorâmica do contexto da guerra na antiga Jugoslávia, dos acontecimentos em Srebrenica e vamos também analisar a forma como esta atrocidade foi reconhecida e recordada em todo o mundo. As origens do genocídio de Srebrenica remontam à dissolução da Jugoslávia no início da década de 90. A Jugoslávia era uma federação socialista composta por 6 repúblicas: Eslovénia, Croácia, Bósnia-Herzegovina, Montenegro, Macedónia e Sérvia. E começou a desmoronar-se após a morte do seu líder de longa data, Josip Broz Tito, em 1980. Tito conseguiu manter um equilíbrio delicado entre os diferentes grupos étnicos da Jugoslávia. No entanto, após a sua morte, aumentaram os sentimentos nacionalistas e a instabilidade política. Em 1991, a Eslovénia e a Croácia declararam independência, o que levou a uma resposta violenta do Exército Popular Jugoslavo, que era predominantemente controlado pelos sérvios. O conflito propagou-se rapidamente até à Bósnia-Herzegovina, a república etnicamente mais diversificada e onde os bosníacos, que são bósnios muçulmanos, os croatas e os sérvios viviam em estreita proximidade. Em 1992, a Bósnia-Herzegovina declarou independência, resultando numa guerra brutal e complexa que envolveu várias facções. Os bósnios de origem sérvia, apoiados pelo governo sérvio e pelo Exército Popular Jugoslavo, procuraram criar uma grande Sérvia através da limpeza étnica dos não-sérvios das zonas sob o seu controlo. Srebrenica, uma cidade no leste da Bósnia, tornou-se um símbolo da brutalidade da guerra. Declarada Zona Segura pelas Nações Unidas em 1993, deveria estar livre de ataques armados e de ações hostis. Apesar disso, as tropas sérvias da Bósnia cercaram o enclave, impedindo o acesso a alimentos, material médico e ajuda humanitária. Em julho de 1995, a situação em Srebrenica tinha atingido um ponto de ruptura. A cidade estava repleta de milhares de refugiados bósnios que fugiram das zonas circundantes. Estava indefesa e a lidar com uma grave escassez de bens de primeira necessidade. Em 11 de julho de 1995, as tropas sérvias da Bósnia, sob o comando do general Ratko Mladic, capturaram Srebrenica. O batalhão neerlandês das Nações Unidas para a Manutenção da Paz, sediado na cidade, não conseguiu impedir a tomada de controlo. Seguiu-se um massacre sistemático de homens e rapazes bosníacos, enquanto as mulheres, as crianças e os idosos foram expulsos à força da região. Nos dias que se seguiram, cerca de 8 mil bosníacos, predominantemente homens e rapazes, foram executados em Srebrenica e à volta da região. Os corpos das vítimas foram enterrados em valas comuns. Muitas delas foram posteriormente exumadas e novamente enterradas numa tentativa de esconder as provas do genocídio. Milhares de mulheres, crianças e idosos foram deportados à força e entre 20 mil e 50 mil mulheres e raparigas foram vítimas de violência sexual. A comunidade internacional reagiu de forma lenta às atrocidades na Bósnia. Contudo, os acontecimentos de Srebrenica chocaram o mundo e evidenciaram as lacunas da Missão de Manutenção da Paz das Nações Unidas. Em resposta, a NATO lançou ataques aéreos contra as posições sérvias-bósnias, o que acabou por resultar nos Acordos de Paz de Dayton, em dezembro de 1995, levando ao cessar-fogo da Guerra da Bósnia. O Tribunal Penal Internacional para a Ex-Jugoslávia, TPIJ, foi criado para julgar crimes de guerra cometidos durante os conflitos nos Balcãs, nas antigas repúblicas da Jugoslávia. Em 2001, o TPIJ decidiu que o massacre de Srebrenica constituía genocídio e várias figuras fundamentais, incluindo Ratko Mladic e Radovan Karadzic, foram condenadas pelas suas ações nas atrocidades. Em 2009, o Parlamento Europeu aprovou uma resolução que condena o genocídio de Srebrenica. homenageou as vítimas e manifestou a sua solidariedade para com as suas famílias, muitas das quais ainda não conhecem o destino dos seus familiares. A resolução apelou a que o dia 11 de julho fosse reconhecido em toda a UE como um dia de recordação do genocídio de Srebrenica e salientou a importância de reconhecer esta atrocidade para avançar rumo à justiça e à reconciliação. Em 2015, o Parlamento Europeu reforçou a condenação do genocídio com outra resolução que assinala o 20º aniversário do massacre de Srebrenica. Esta resolução salientou a necessidade de os representantes políticos na Bósnia-Herzegovina reconhecerem o passado a fim de trabalharem no sentido de um futuro melhor. Sublinhou a importância do trabalho realizado pelo TPIJ e a necessidade de acelerar os julgamentos por crimes de guerra. Em julho de 2015, durante a sessão plenária em Estrasburgo, o Comissário de Economia e Sociedade Digitais, Günther Oettinger, declarou:
1: "Wir müssen auch eingestehen, dass Europa und die Welt, damit auch wir, es damals versäumten, alles zu tun, die Opfer zu schützen."
0: Temos também de reconhecer que a Europa e o mundo, incluindo nós, não fizeram tudo o que estava ao seu alcance para proteger as vítimas. O genocídio de Srebrenica deixou feridas e vestígios não só nos Balcãs, mas em toda a Europa. Deixou marcas profundas na Bósnia-Herzegovina e continua a impor-nos a obrigação moral de não esquecer. O Parlamento solicita igualmente o desenvolvimento de programas educativos e culturais para promover a compreensão dessas atrocidades e manifesta o seu apoio a organizações da sociedade civil, como a Associação de Mães dos Enclaves de Srebrenica e JEPA. Estas organizações desempenharam um papel crucial na sensibilização e na promoção da reconciliação. As resoluções adotadas sublinham o empenho da UE na prevenção desses crimes e na promoção de uma paz e estabilidade duradouras na região. Em reconhecimento da enorme tragédia de Srebrenica, a Assembleia Geral das Nações Unidas adotou, em 2024, uma resolução que tornou o dia 11 de julho o Dia Internacional em Memória das Vítimas do Genocídio de Srebrenica. Este dia é dedicado à homenagem da memória das vítimas e à reafirmação do empenho da comunidade internacional na prevenção de tais atrocidades no futuro. O genocídio de Srebrenica é verdadeiramente um dos capítulos mais sombrios da história recente. Os acontecimentos ocorridos em julho de 1995 realçam o impacto devastador dos conflitos étnicos e a necessidade crítica de uma intervenção internacional eficaz. A comemoração anual do dia 11 de julho não é apenas um tributo às vítimas, mas também um apelo para que o mundo se mantenha vigilante contra as atrocidades do genocídio e da limpeza étnica. É uma recordação solene de que a comunidade internacional deve defender os princípios dos direitos humanos e da justiça para impedir que a história se repita. 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